0: Pega o nome.
1: Tô ganhando. 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
2: O diabo aqui, tô.
0: Good.
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